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2: ¿Qué aconteció con él allí? ¿Qué se puede hablar para gente?
1: Están preguntándole por la lesión de Rafinha.
3: Sofrer lesão sempre é muito complicado, ainda mais o Rafa, que é um jogador muito importante para nós.
1: Que es un jugador muy importante para Brasil.
3: Muito com lesões nessa temporada, esperamos
1: que não seja nada grave, ele possa seguir até o final da Copa
4: com a gente. Vini, sobre o seu posicionamento, quanto muda a entrada do Matheus Cunha e não do Igor Thiago?
1: Que quanto muda em depende muito posicionamento do jogo, depende de Vinícius muito do adversário.
3: Hoje eu joguei numa posição diferente, onde o Mister pediu para jogar por dentro, entre os dois zagueiros.
1: Ele pediu ao treinador jogar por dentro.
3: A verdade é que eu não jogo muito por ali, mas sempre que o Mister me pede e fala que eu tenho que jogar por ali, eu marco.
1: Se o treinador se lo pide, pois que ele
3: mais vezes ele. Seguramente ele, quando chegar no vestiário ali, ele vai falar que ele entende muito de futebol.
1: Quando chegar ao vestuário, ele vai dizer que ele entende muito de futebol e que ele haga caso que tem que jogar por dentro.
5: O que essa vitória representa para a seleção embalar nessa Copa do Mundo?
1: Está perguntando o que significa a vitória para Brasil.
3: A vitória de hoje com três gols nos dá confiança para seguir evoluindo. Da competição e tranquilidade para a próxima partida.
1: Tranquilidade para o próximo partido.
3: O primeiro jogo foi um jogo totalmente diferente pelo peso da estreia. Hoje todo mundo mais leve, um campo melhor também.
1: Estava um pouco mais
3: ajudou a fazer
1: hoje,
3: o nosso futebol.
1: Ansiedade.
3: Esperamos poder seguir dessa forma, seguir evoluindo e melhorar dentro da competição, que é o mais importante.
1: E que esperam evolucionar dentro da competição, que é o mais importante.
6: How do you evaluate the performance of the
1: Asian team? Eles estão perguntando em inglês. Estamos terminando esta edição de Tempo de Juego.